Marcha fúnebre de la sonata número 2, opus 35 de Chopin, por Iván Sekeley. Y Parla più piano, Il padrino, The Godfathers.